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0: 917. 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

0: 10 e 18.
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0: 11:46.
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0: 2:16.
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0: 1317.
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0: 10h46.
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0: 4:19.
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0: 4:48.
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0: 5:16.
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traz a luz dos viajantes, que estando do lar distante numa oração diz assim: ô Senhora Aparecida, olhai minha mãe querida que está bem longe de mim. Um prisioneiro fechado, vendo o céu por entre as grades, lembrando o destino seu, diz com uma voz comovida: ô Senhora Aparecida, perdoai os erros meus. Um navegante isolado, sobre os mar arrastado pelas furas de um tufão, só em teu nome bendito que a esperança dos aflitos ele encontra a salvação. Quantas mães junto ao bercinho, vendo morrer o filhinho, seu santo nome ela chama, é a Senhora Aparecida. Devolve de novo a vida ao filhinho que tanto ama. Um doente agonizando, quando seus olhos parando, cobrindo-se de um branco véu, chamando seu nome santo, envolvido no seu manto, ele subirá para o céu. Eu, sendo um simples artista à procura de conquista, vou pela estrada da vida e levo com confiança a imagem da esperança da Senhora Aparecida. Se alguém sentir fracasso ou dominado pelo cansaço, chamando por esta imagem, a sua fé decidida na Senhora Aparecida de novo lhe dará coragem. Ô Senhora Aparecida, és a sublime guarida de quem no mundo padece, como a estrela matutina que a noite escura ilumina quando no céu aparece. Ô Senhora Aparecida, tu és a estrada florida que nos leva aos pés de Deus, porque todas as estradas se encontram na encruzilhada que é a cruz dos braços seus. Por isso que a nossa gente, raça sublime e valente, por ninguém será vencida, porque com fé adoramos em nossas preces.

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0: 5:46.
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0: 16h16.
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0: Que o teu coração esteja alegre, esteja cheio de paz, de esperança, de amor. Que esteja tudo bem mesmo com você, com a tua família. Então vá pegando, se você puder, o teu copo com água. Energize essa água. Coloca muita fé nessa água para que depois, ao final da mensagem, você possa beber essa água. E ela possa renovar a tua energia. Te energizar para iniciar esse novo dia como ele merece, né? Como você merece, com entusiasmo, com amor, com alegria, com otimismo, com fé, com esperança, com vontade de viver. Te conecta com a tua essência, chama Deus para pertinho de ti, abre teu coração para receber cada palavra dessa mensagem. E hoje eu quero deixar a seguinte reflexão para você. Não desista já. Quem sabe o que o amanhã lhe trará? É, às vezes, tudo o que enxergamos é o peso do hoje. Os problemas parecem maiores do que a nossa força. As respostas não chegam. Os sonhos parecem distantes e a vontade de parar bate à nossa porta. Mas a vida, ela tem um jeito curioso de nos surpreender. Quantas pessoas já pensaram em desistir e no dia seguinte receber uma notícia que mudou tudo? Quantas portas se abriram quando parecia que todas haviam se fechado? Quantos reencontros, oportunidades e milagres aconteceram justamente quando alguém decidiu dar apenas mais um passo? O amanhã ainda não foi escrito. Você não sabe quem vai cruzar o seu caminho, qual oportunidade pode surgir. Qual oração será respondida ou qual dificuldade finalmente você vai encontrar? E qual solução também você vai encontrar para essa dificuldade? Por isso, não permita que a dor de hoje roube a esperança do amanhã. Continue acreditando, continue plantando bem, mesmo que ainda não veja os frutos. Continue caminhando, mesmo que os passos sejam lentos. Lembre-se que a noite mais escura sempre é vencida pelo amanhecer. E o sol ele nunca deixa de nascer, porque o dia anterior foi difícil. Ele pode até estar meio ofuscado, mas ele está lá sempre. O sol sempre vai estar ali. Talvez o que você tanto espera esteja mais perto do que você imagina. Talvez Deus esteja preparando algo que você ainda não consegue compreender, mas que amanhã fará todo sentido para ti. Então, não desista. Respire fundo. Levante a cabeça e siga em frente. A esperança é a força que nos mantém caminhando até que a vida revele seus melhores capítulos. Que Deus ilumine seu caminho e fortaleça o seu coração e lhe conceda a coragem de acreditar que dias melhores sempre podem chegar. Tenha um sábado abençoado por Deus, guiado pelo Espírito Santo e protegido pelos teus anjos. Fica bem sempre com Ele. Um beijo no teu coração e até breve.
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2: 6h46.
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0: As nossas saudações cooperativistas a todos os associados, associadas e ouvintes espalhados por toda a região, estado, país e mundo. Eu sou o jornalista Roger Nicolini, encarregado do setor de comunicação da Cotriel, área que faz parte do setor de marketing e inovação da cooperativa. E este é o Cotriel em sua casa, edição deste sábado, 18 de julho de 2026. O Cotriel em sua casa é mais um programa de informação da Cotriel, 66 anos, união que nos move. A sucessão familiar é mais do que dar continuidade a uma propriedade. É manter viva uma história construída com trabalho, união e dedicação. No primeiro episódio do projeto Juventude Rural, conheça a trajetória de Igor Soares Drum, jovem agricultor que escolheu permanecer no campo e seguir o legado da família, acreditando que o futuro da agricultura se constrói com amor pela terra, inovação e cooperação. Esta iniciativa é do Comitê Elo Jovem da Cotriel, que integra os 67 anos da cooperativa, valorizando a nova geração que já faz parte dessa história e mostrando que o futuro do cooperativismo começa com quem acredita no campo. Vamos então ouvir a história do associado Igor Soares Drum, da comunidade do Depósito.
1: O meu sonho é estar aqui hoje, fazendo a sucessão familiar da nossa propriedade. Sou o Igor Soares Drum, sou morador aqui da comunidade do Depósito, interior do município de Espumoso. Sou um jovem agricultor, tenho 29 anos. Desde 31 de julho de 2014, sou sócio da Cotriel. Tudo começou com meus avós, daí passando de geração meu pai. Agora eu queria dar um futuro para meus filhos, que é a próxima geração. Eu sempre me imaginei estar no meio rural, na nossa propriedade, podendo tocar, seguir todos os passos com a nossa família de antigamente para cá, baseada na agricultura, atualmente agora com a pecuária de leite também. O que mais me motiva hoje continuar a sucessão familiar é o amor pela agricultura. A nossa família está com um pensamento de permanecer no interior, tocar, fazer a sucessão, deixar um futuro para o nosso filho no interior, apoiar, incentivar, que permaneça. Como a gente começou com a pecuária de leite, a gente tentou diversificar a propriedade para permanecer no campo, mostrar com outros olhos que o campo hoje em dia, ele tem futuro sim, com certeza ele tem. E para isso, às vezes não se baseia só num meio, como o soja. Tem que diversificar com outras saídas para tentar melhorar o futuro da propriedade. Tentar evoluir e prosperar dentro do campo. O que eu pretendo deixar para as próximas gerações da nossa família, que sim, dá para viver no campo, dá para construir a sua família hoje no interior, que hoje em dia está tudo muito fácil, tem muita tecnologia hoje para você consultar qualquer coisa, saber, para você tirar uma dúvida, só ligar para um técnico, se precisar alguma coisa na parte da pecuária. Hoje a Cotriel está dentro da nossa propriedade 100%, desde toda a parte de insumos, de lavoura, parte de rações, área técnica, mercado, a ferragem é bem importante na nossa comunidade, posto de combustível também. Eu acho que a Cotriel, na comunidade nossa aqui do Depósito, ela fez prosperar a comunidade através de muito trabalho. União significa o apoio, o incentivo de pessoas pensando em prosperar na vida, que tudo é uma forma de ajudar um ao outro.
0: Esta é mais uma websérie, né? Mini websérie, que é o projeto Juventude Rural, que é uma iniciativa do Comitê Elo Jovem da Cotriel, que mostrou o associado Igor Soares Drum da comunidade do Depósito, a sua história um pouco no cooperativismo ao longo das próximas semanas. Confira nas nossas mídias os demais jovens que estarão participando e contando um pouco das suas experiências nas propriedades rurais da região. Vamos então dando sequência, vamos iniciando o nosso Cotriel Sua Casa com os destaques do programa desse final de semana, que são os seguintes. Técnico agrícola Eliezer Barbosa destaca desempenho das culturas de verão, bem como plantio de inverno e medidas de manejo para melhoria das condições de solo. Cotriel e Cargill Nutron lançam linha de nutrição reformulada para bezerras. A gente conversou com Carolina Jacometo, que é consultora da área de gado de leite da Cargill Nutron, que falou um pouco sobre esta linha, que também está reformulada, passando a atender ainda mais o gado de leite, principalmente as bezerras da nossa região, que são então atendidas pela fábrica de ração e a partir também desta linha de produtos desenvolvida pela Cargill Nutron em parceria com a Cotriel. Você vai ter as informações da Cotriel e os aniversariantes da semana. Para começarmos o nosso Cotriel em sua casa, vamos a partir deste momento aqui no programa com o quadro As Informações da Cotriel. 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Comunicado aos produtores de leite da região de abrangência da cooperativa. Informamos que está passando nas propriedades um assistente de manutenção de equipamentos de ordenha para fazer aferição de temperatura de resfriador, vácuo de ordenha e outros utensílios referentes à produção leiteira. O mesmo está vinculado à Cotriel a partir de uma parceria com as lojas de ferragens da cooperativa. Bem, amigos, e a partir de agora aqui no nosso Cotriel em Sua Casa, vamos trazer os principais fatos no quadro A Semana da Cooperativa. Todas essas informações estão lá no site www.cotriel.com.br. Também a gente traz essas informações lá em nosso Facebook, Cotriel, nosso Instagram, Cotriel Underline Cooperativa, e nosso canal no YouTube. E as primeiras informações da Cotriel chegam com a nossa colega Letícia Schmidt. Alô, Letícia!
2: Olá, Roger! Olá, ouvintes! Seguimos com as notícias da semana. Cotriel forma nova turma de supervisores de entrada em treinamento sobre NR33. De 22 a 26 de junho, a Cotriel promoveu a formação de novos supervisores de entrada referente à NR33, norma regulamentadora que trata de segurança e saúde nos trabalhos em espaços confinados. O treinamento ministrado pela Sicamed Segurança do Trabalho teve como foco em procedimentos de prevenção, controle de riscos, uso de equipamentos de proteção coletiva individual e práticas de emergência específicas para ambientes confinados. A iniciativa reforça o papel da Cotriel na qualificação contínua de seus colaboradores e na promoção de uma cultura de segurança, além de atender à exigência normativa. A formação visa conduzir e reduzir riscos operacionais, padronizar procedimentos e garantir que seus supervisores estejam aptos a identificar perigos, conduzir autorizações de entrada e coordenar ações de resgate com segurança. O curso combinou aulas teóricas e atividades práticas, abordando tópicos como identificação de atmosferas perigosas, monitoramento de gases, ventilação, comunicação em espaços confinados e simulações de emergência. Profissionais da Sicamed conduziram demonstrações de equipamentos e avaliaram competências práticas dos participantes. Com a capacitação, a Cotriel amplia sua rede de supervisores qualificados, contribuindo para a proteção de equipes próprias e terceirizadas e para a continuidade da segurança das operações. A cooperativa também sinaliza compromisso com a conformidade legal e com melhores práticas de segurança no trabalho, investimentos que impactam positivamente produtividade e bem-estar no ambiente laboral. Frigorífico da Cotriel amplia eficiência, investe em novos produtos e reforça papel estratégico na cooperativa. O gerente do frigorífico da Cotriel, Maurício, apresentou um balanço das ações desenvolvidas desde que assumiu a gestão da unidade, destacando os avanços conquistados na estrutura física, na gestão operacional e na estratégia comercial. Segundo ele, o trabalho realizado tem como foco aumentar a eficiência da planta, fortalecer a competitividade e ampliar a geração de valor para a cooperativa e seus associados. Entre as principais melhorias implementadas estão a atualização de processos legais, como a revisão de rotulagens e fichas técnicas, além de adequações exigidas pelo Ministério da Agricultura. Também foram realizados investimentos contínuos voltados à qualidade, à segurança dos alimentos e ao aperfeiçoamento dos processos internos. Atualmente, o frigorífico da Cotriel conta com 72 colaboradores. Possui mais de 4.500 metros quadrados da área construída e capacidade para o abate de até 150 animais por dia. Apesar da estrutura instalada, a unidade opera abaixo de sua capacidade, reflexo de um cenário que atinge grande parte do Rio Grande do Sul. Entre os fatores estão a redução do consumo de carne bovina, a menor oferta de animais para o abate e o aumento da exportação do gado vivo, que diminui a disponibilidade de matéria-prima no mercado interno. Como forma de otimizar a utilização da planta, o frigorífico vem ampliando a prestação de serviços de abate para terceiros, atendendo especialmente bovinos, suínos e ovinos. De acordo com o Maurício, essa estratégia contribui para reduzir custos operacionais, melhorar o aproveitamento da estrutura e aumentar a eficiência da unidade. Outra iniciativa importante é o desenvolvimento de novos produtos e o fortalecimento de parcerias na área de embutidos, buscando ampliar o portfólio e agregar maior valor à produção. Um exemplo recente é a comercialização de carne suína com pele, produto que já vem apresentando excelente aceitação entre os consumidores. O gerente também destacou que um dos principais desafios enfrentados atualmente é a concorrência com carnes provenientes de outros estados, especialmente da região centro-oeste. Esse cenário exerce forte pressão sobre os preços praticados no mercado gaúcho e exige constante aprimoramento das estratégias comerciais. Diante desse contexto, a Cotriel mantém o foco na produção de itens com maior valor agregado, no fortalecimento do atendimento ao pequeno varejo e no rigoroso controle de custos operacionais, buscando preservar a competitividade da agroindústria. Para Maurício, o frigorífico desempenha um papel estratégico dentro da cooperativa, não apenas pelos resultados econômicos da unidade, mas também pelo suporte oferecido à cadeia produtiva dos associados. A meta é continuar investindo em eficiência, crescimento, sustentabilidade e geração de resultados, fortalecendo cada vez mais a agroindústria da Cotriel e contribuindo para o desenvolvimento dos nossos associados e da cooperativa como um todo, conclui o gerente. Cotriel debate liderança e IA no Fórum Gestão, Pessoas e Negócios em Juí. A Cotriel esteve presente a partir de uma parceria com a Fecoagro RS no Fórum Gestão Pessoas e Negócios, promovido pela ABRH-RS em Ijuí, no dia 13 de junho, voltado a lideranças, gestores, profissionais de RH e especialistas da região. O encontro trouxe conteúdo estratégico, promoveu conexões e possibilitou a troca de experiências sobre a capacidade de liderar com direção, consistência e impacto. O evento com o tema Liderança que Move Resultados discutiu o papel da liderança na condução de equipes, na leitura dos cenários de negócio e na construção de ambientes que favoreçam o desempenho, engajamento e evolução. O painel contou com as palestras de Helena Brochado, Liderança com Propósito, Juliano Colombo, Produtividade e Pessoas, Angeline Adams, Visão Executiva e Fábio Nunes, Inteligência Artificial. Representaram a cooperativa pelo setor de gestão de pessoas a psicóloga Júlia Heck e a analista Marina Drum. Do departamento pessoal, Joslaine Passinato, e do setor de segurança do trabalho, o técnico Marcelo Gonçalves. O workshop da Cotriel Regional Centro rumo à Copa de Resultados reforça metas e inovações. A Regional Centro realizou na última terça-feira, 7 de julho, em Salto Jacuí, o workshop rumo à Copa de Resultados, encontro que reuniu as equipes de vendas internas, a área técnica e representantes das unidades para alinhar metas, apresentar avanços e analisar os resultados da safra 2025-26. O evento contou com atividades durante todo o dia, incluindo apresentações de dados da cooperativa, da regional e das unidades. Palestra técnica e a cerimônia de premiação do projeto Acelera 12X. Pela manhã, o supervisor técnico Felipe De Franceschi abriu as atividades com uma explanação direcionada ao time de vendas internas e à equipe técnica. Felipe abordou o crescimento registrado pela regional, as metas estabelecidas para os próximos ciclos e a importância da resiliência da equipe diante dos desafios climáticos e logísticos que marcam o período de transição entre a safra de inverno e o planejamento para o verão. Segundo ele, manter o foco nas boas práticas agronômicas e na experiência dos cooperados é essencial para sustentar os ganhos de produtividade. Na sequência, as unidades da Regional Centro apresentaram seus trabalhos anuais em pitches de 15 a 20 minutos. Cada apresentação mostrou iniciativas locais, resultados de ensaios e estratégias comerciais implementadas ao longo do ano, com ênfase em processos que visam otimizar o suporte de assessorias e gestão das propriedades. A programação da tarde contou com a explanação da Nortox, que apresentou seu portfólio e suas linhas de produtos voltados aos cultivos de trigo e canola, com foco na safra de inverno, além de estratégias para o planejamento da safra de verão, incluindo o manejo de milho e soja. A empresa detalhou recomendações técnicas e soluções voltadas à proteção e à nutrição das culturas, ressaltando a integração entre a tecnologia de insumos e as práticas agronômicas para maximizar os rendimentos. Encerrando o workshop, a cooperativa realizou a entrega das premiações do projeto Acelera 12X, iniciativa destinada a promover a excelência no posicionamento nos resultados das cultivares 12X. Entre os cooperados, a premiação reconheceu consultores técnicos que se destacaram pela produtividade e pelo desempenho agronômico, reforçando o compromisso cooperativa e com a inovação e a alta performance no campo. O primeiro lugar na categoria consultor foi conquistado pelo técnico agrícola Adelar Júnior Corte da unidade de Salto Jacuí, que recebeu o prêmio em reconhecimento ao seu trabalho de assistência técnica e aos resultados obtidos juntos aos produtores atendidos. O destaque entre os produtores ficou com Marília Moura de Bortoli, cuja área apresentou produtividade média de 94,64 sacas por hectare no cultivo de soja. Felipe De Franceschi avaliou positivamente o workshop, destacando a sinergia entre as equipes e o impacto das ações apresentadas nas produtividades. Para ele, encontros como este são fundamentais para consolidar aprendizados, alinhar metas e fortalecer a relação entre cooperativa, os consultores e os produtores, criando condições para melhores resultados nas próximas safras. Com as estratégias e os aprendizados compartilhados, a Regional Centro pretende intensificar o suporte técnico às unidades e promover a adoção de práticas que elevem a eficiência produtiva. O foco também será acompanhar de perto a transição para a safra de verão, com o monitoramento das lavouras de milho e de soja e a orientação para o posicionamento de cultivares e o manejo integrado de pragas e doenças. Cotriel promove etapa do programa Soma para lideranças e comunicação para representantes de núcleos. Na manhã da última quinta-feira, 9 de julho, a Cotriel realizou mais uma etapa do programa Soma, voltada aos representantes de núcleos, com o tema Liderança e Comunicação. A palestra da Sheila Sampaio reuniu lideranças e trouxe dinâmicas práticas para reforçar habilidades de escuta, transmissão de mensagem e atuação coletiva dentro da cooperativa. Durante a abertura, o presidente da Cotriel, Léo César Nicolini, ressaltou a importância da capacitação dos representantes. Ele lembrou os desafios enfrentados pelo setor agrícola e afirmou que, mesmo em um cenário político e econômico conturbado e diante das dificuldades das últimas safras vividas pelo produtor gaúcho, as cooperativas continuam sendo as instituições mais próximas do agricultor. Nicolini reforçou a necessidade de priorizar o coletivo sobre o individual e destacou o papel de todos os níveis da cooperativa, do Conselho Fiscal, Administração e Líderes de Núcleo, nas decisões que definem o futuro da instituição. Sheila Sampaio conduziu a atividade abordando conceitos práticos sobre liderança e comunicação. Entre os pontos abordados, a palestrante enfatizou que todo líder comunica e que a questão central é o que essa comunicação fortalece. Segundo Sheila, influência não depende de cargo, mas de impacto. Liderar é gerar confiança, não apenas determinar ações. Ela também pediu atenção à comunicação formal e informal, destacando que representar não significa defender tudo indiscriminadamente, mas sim defender o propósito da cooperativa. O líder não precisa dizer que tudo está perfeito, mas precisa construir um ambiente de pressupostos positivos, disse. Para Sheila, o legado de um líder está diretamente ligado à sua capacidade de influenciar, comunicar e representar ao longo do tempo. As atividades foram marcadas por ampla interação e dinâmicas entre os presentes, que exploraram situações reais do cotidiano dos núcleos e práticas de escuta ativa, feedback construtivo e mobilização de associados. Impacta Coop e próximos passos do programa Soma. Ao final do encontro, o assessor de marketing e inovação, Marcolan Prats, apresentou a programação do Impacta Coop, evento promovido pela Cotrial em parceria com o Sicredi Sementes do Sul, que ocorrerá nos dias 19 e 20 de agosto na Afeco. No dia 19, às 9 horas, os líderes participarão de uma palestra com Diego Gazzaro, que sobre identidade cooperativista. A programação incluirá ainda palestras voltadas a produtores e ao público em geral, com temas que vão de inovação a novas tendências tecnológicas para a agricultura. A programação do programa Soma para o restante de 2026 prevê dois módulos finais: Direito e Legislação, em 3 de setembro, e Governança Cooperativa e seu impacto na gestão, em 24 de setembro. Após esses módulos, as atividades do Soma serão retomadas apenas em 2027. Confira matérias completas, fotos e vídeos em nosso site cotriel.com.br.
0: Cotriel e Cargill Nutron lançam linha de nutrição reformulada para bezerras. A Cotriel recebeu no último dia 7 de julho a consultora técnica de bovinos de leite da Cargill Nutron, Carolina Jacometo, que apresentou a nova linha de nutrição para bezerras desenvolvida em parceria com a cooperativa. O projeto, resultado de quase 2 anos de trabalho conjunto, reformulou as formulações para integrar a dieta líquida e a dieta sólida com matérias-primas selecionadas, mix de vitaminas e minerais e tecnologias voltadas ao desenvolvimento desde os primeiros dias de vida. Entre as principais novidades está a inclusão de pós-bióticos na composição. Esses ingredientes atuam no fortalecimento do sistema imune, na melhoria da saúde intestinal e na redução de problemas digestivos e respiratórios, aspectos fundamentais nas fases iniciais do animal. Outro destaque é o lançamento do Leite Mix, um palpabilizante exclusivo que estimula o consumo da ração inicial pelas bezerras, facilitando a transição da alimentação líquida para a sólida e promovendo o ganho de peso precoce. A gente conversou então com Carolina Jacometo, que dá mais detalhes a respeito desta mudança, então, da linha de nutrição para bezerras feita nessa e também apresentada durante esta visita para a fábrica de rações da Cotriel. Muito bem, a gente na entrevista técnica da semana recebe aqui nos nossos estúdios a Carolina Jacometo, que é consultora técnica de bovinos de leite da Cargill Nutron. Ela esteve nessa última semana em visita à fábrica de rações da cooperativa, ao lado de toda a equipe técnica da Cargill Nutron, falando, né, sobre toda essa atualização dos produtos para a linha de gado de leite da cooperativa, né? Só vou fazer uma retomada aqui rápida antes da gente entrar no gado de leite, né? Nos últimos meses a gente tem conversado consecutivamente com a Cargill Nutron, porque foi focado na questão de gado de corte, onde está indo muito bem, com inclusive já lá um zootecnista que está à disposição na fábrica de rações, né? E agora a gente retoma a questão do gado de leite, ou seja, uma empresa como a Cargill Nutron, que tem um portfólio muito grande e uma pesquisa maior ainda, embarcada dentro dessa multinacional, traz para a Cotriel algo que é importante, significativo, né, Carol? Que é essa questão sempre de estar inovando e renovando produtos, que é um processo fundamental nesta linha. Bom dia, Carol, obrigado por trazer nosso convite.
3: Oi, Roger, muito bom dia. Para a gente é um prazer estar aqui compartilhando com vocês as atualizações desse projeto que a gente trabalhou ali por quase 2 anos, renovando essa linha, né? Então, as principais novidades que a gente traz aí para o mercado é a conexão, a conversa, o ajuste perfeito entre a dieta líquida, seja os sucedâneos, né, ou o adensador que a gente opte por utilizar na propriedade, com a dieta sólida, né? Então, a gente já vinha trabalhando aqui com a Cotriel, com a ração de bezerra, com a ração de novilha, com produtos nossos, mas eles passaram aí por uma reformulação importante, né? Então, ajustes importantes aí para atender cada vez mais a níveis de microminerais, macro, vitaminas e os aditivos que são os grandes diferenciais, né? Então, olhando aí para essa dieta de gado jovem, a principal novidade é a inclusão dos posbióticos, né? Que a gente já vinha utilizando, que eu já conversei com vocês em outros momentos do uso desses posbióticos na dieta das vacas. E essa era uma deficiência que a gente entendia que existia e hoje a gente já consegue entregar essa tecnologia no gado jovem também.
0: Carol, vamos ampliar essa questão, né, dos pós-bióticos, né? Qual a importância de você ter uma linha de produtos com esses pós-bióticos, né, que são substâncias importantes para que se traga cada vez mais tecnologia e principalmente, né, com a implementação desses pós-bióticos, o que se pode promover em termos de ganho para o gado de leite.
3: Então, olhando aí para o desenvolvimento da bezerra, né, a inclusão do posbiótico na ração, que é o que a gente vem trabalhando aqui, né, o Nutritec. O Nutritec, ele é um aditivo, que é um produto de fermentação, né, de Saccharomyces cerevisiae, um processo extremamente controlado, né, com todas as receitas, os ingredientes, os processos fermentativos, os metabólitos que se geram dali. Então, esse aditivo a gente coloca ali na ração das bezerrinhas. E ele vai entregar ali um suporte muito importante para o sistema imune das bezerras. Então, os

0: ali do tecido pulmonar, evitando essas lesões, que a gente sabe que lesões pulmonares aí nessa etapa inicial da vida, eles geram uma fibrose ali no tecido e que essas vacas lá no, na sua vida adulta vai seguir com essas cicatrizes ali e reduzindo sua capacidade cardiorrespiratória, né? Então é muito importante a gente estar olhando, dando esse suporte aí para a saúde. Então, o posbiótico nessa etapa inicial, ele visa dar um suporte especial para o desenvolvimento do trato gastrointestinal e o sistema imune dessa bezerra.
1: Carol, dando sequência, né, estavas falando, a gente, antes da gente gravar também, que está se procurando agora fazer essa integração da dieta líquida com a dieta sólida. Como que se está trabalhando, o que, que se apresentou também em termos de novidades para estas dietas importantes para o gado de leite?
0: Bom, olhando para os sucedâneos, a primeira grande reforma que a gente fez ali na entrega desses sucedâneos foram nas matérias-primas, né? Então, selecionando matérias-primas de altíssima qualidade, entregando proteínas de origem láctea, que são de alta digestibilidade por esses animais. Também existe o posbiótico através da dieta líquida, né? Então, por isso, quando a gente combina, né, o uso de um sucedâneo ou de um adensador com a ração inicial, a gente entrega esse máximo potencial do uso dos posbióticos para o desenvolvimento dessa bezerrinha. Tem a tecnologia do Neotec também, que são de ácidos graxos essenciais, que são importantes aí para o desenvolvimento do trato gastrointestinal. Então, o objetivo, né, desse programa é a gente vai olhar para a nutrição, mas a gente sabe que a nutrição é um dos pilares para o desenvolvimento dessa bezerra, né? Então, junto com a Cotriel, a gente está aí trabalhando no desenvolvimento de um plano de acompanhamento dessas bezerras. Ou seja, como que a gente vai ajudar aí os produtores que utilizam a nossa nutrição a tirar o máximo potencial genético que esse animal tem ali, né? E a gente ter essa, fazer com que essas bezerrinhas cheguem aí na idade ao primeiro parto com a idade e o tamanho corporal adequado, que tenham uma boa produtividade na primeira lactação e sejam vacas vitalícias, né, que permaneçam aí por várias lactações, contribuindo com a eficiência aí do sistema de leite.
1: Ou seja, é um programa completo. A gente está conversando então com a Carolina Jacometo, que é consultora técnica de bovinos de leite da Cargill Nutron, esteve na última semana na fábrica de rações da cooperativa apresentando essa nova linha que nós estamos escrevendo aqui para os nossos mídias, nossos programas para a Cotriel. Ou seja, como se fala, né, Carol, é o programa completo que abrange desde o nascimento até o pré-parto. Ou seja, é algo que precisa iniciar, né, começo, meio e fim, que é fundamental para essa vida longa, vamos dizer assim, dos animais, é isso?
0: E algo que é importante ressaltar, né? A gente sabe que o objetivo da nutrição inicial é fazer com que essa bezerrinha se converta o mais rápido possível em um ruminante ativo, né? Que é o que a gente espera aí da nutrição. Mas isso depende do consumo de ração inicial, né? E a gente sabe que muitas vezes é um desafio fazer com que essas bezerrinhas comecem a consumir a ração. Então, um dos diferenciais da nossa ração também é um palatabilizante exclusivo da Cargill, se chama Leite Mix. O Leite Mix, ele é uma combinação de aromatizantes e edulcorantes que são desenhados especificamente para atrair a bezerra até a ração e ter um gosto agradável. Ele tem um sabor adocicado, que é o paladar das bezerras. Já existem diversas referências aí na literatura demonstrando que elas têm essa preferência ao sabor adocicado, né? Então, o Leite Mix, ele passou também por uma reformulação e vem aí entregando bastante sobre essa característica marcada de aroma e palatabilidade da ração.
1: Carolina, eu vou também te fazer um questionamento, né? Em breve tem novidades por aí, inclusive um novo programa voltado ao gado jovem que oportunamente vai ser apresentado aí para os nossos produtores e cooperados e clientes aí da linha da Cotriel a partir da Cargill Nutron. Isso está no radar também, né?
0: Sim, nós vamos aí, junto com a equipe técnica, né, da Cotriel, desenvolver em conjunto, né, ajustar para atender as realidades aqui dos produtores aqui da região. Então, a gente tem uma proposta inicial, vamos trabalhar em conjunto nesse refinamento. E a ideia é cada vez mais entregar um serviço de qualidade, uma assistência técnica de qualidade, né, tanto por nossa parte quanto da parte da equipe técnica da cooperativa.
1: Carol, mais alguma outra questão importante que a gente possa falar, né, sobre essa remodelação dessa linha de gado de leite que tu procuraste apresentar aqui para a nossa fábrica de rações, esse trabalho importante da Cargill Nutron, como eu retomei lá no início, né, tá, se começou também nessa parte de gado de corte, que está se investindo bastante.

0: o gado de leite há muitos anos, ele tem uma procura muito grande, ele segue graças a essa tecnologia embarcada e essa pesquisa que está por trás a partir da Cargill Nutron, em parceria com a Cotriel, ou seja, dupla qualidade que o nosso produtor tem à disposição, né?
1: E além, né, dessas tecnologias que eu comentei com vocês, dos pós-bióticos e do palatabilizante, a gente entrega também um ionóforo, a monenzina, aí ajudando na eficiência alimentar, na redução no controle de coccidiose nessas bezerras. Entregamos também um absorvente de amplo espectro, né, que tem importância aí para que vai ter um impacto na reprodução dessa novilha, ou seja, atuando como um seguro para evitar essa contaminação com esse efeito negativo das micotoxinas. Entregamos também minerais orgânicos aí junto com para melhorar o desempenho desses animais. Então é um conjunto, né? A gente olhando ali para a dieta líquida, para a dieta sólida, com o objetivo de fazer que essa bezerrinha tenha o melhor desempenho possível.
0: Muito bem, a gente conversou então com a Carolina Jacometo, que é consultora técnica bovinos de leite da Cargill Nutron, que esteve na última semana então apresentando essa remodelação da linha gado de leite para a cooperativa a partir das pesquisas e produtos que estão implementados pela Cargill Nutron, falando aqui na nossa reportagem, na nossa entrevista da semana. E assim nós finalizamos a primeira parte do programa deste final de semana. Depois do intervalo comercial, a gente vai conversar com o técnico agrícola Eliezer Barbosa, da unidade de Capão do Valo, que fala sobre as lavouras de verão, avaliação da produtividade, bem como projeta medidas para o plantio de inverno. E destaca também exatamente sobre as perspectivas de plantio de trigo e canola na região de Capão do Valo. Um instante só.
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3: Na nossa entrevista técnica da semana, nós vamos até lá Capão do Varo, né, que é a unidade da Cotriel, então, das mais distantes da sede. A gente vai conversar com o técnico agrícola Eliezer Barbosa, né, que vai falar para nós um pouco na nossa entrevista da semana, né, sobre todas essas questões, recuperando um pouco a safra de verão e também já projetando a safra de inverno. Evidentemente, né, como todo ouvinte desta região sabe, né, é uma região totalmente diferente das outras da Cotriel, em termos principalmente de safra de inverno. Eliezer vai explicar para nós para frente. Bom, Eliezer, vamos voltar um pouco no tempo, né? Que a gente está tendo essa primeira oportunidade de conversar, né? Como é que foi o fechamento da colheita de verão 2025-2026 na área de atuação da unidade de Capão do Valo, em termos de produtividade média de soja, que é a cultura mais plantada? Saudação, Eliezer, obrigado por ter aceito o nosso convite.
4: Bom dia, Roger, tudo bem? Saudação a ti e a todos os associados da Cotriel. É um prazer estar aqui conversando sobre a nossa safra que se encerrou. Roger, graças a Deus, apesar de muitos anos anteriores vir sofrendo, esse ano a gente teve uma produtividade muito boa, né? Se comparado aos anteriores, dá para se comparar que foi uma safra normal. A gente ficou entre 55 e 60 sacas na sua grande média, então isso deu um alívio para o produtor, para botar a casa em ordem, para organizar suas finanças, ter um pouquinho de caixa. A gente brinca até uma graxinha na costela para poder gerenciar a propriedade com um pouco mais de fôlego, né?
3: E nós podemos também dizer, né, Eliezer, que são 3 municípios que são abrangidos aí pela unidade de Capão do Valo. Eu queria, né, saber, né, sobre Candelária, Rio Pardo e Cachoeira do Sul, qual a região que melhor teve desempenho e qual a região que não teve desempenho tão grande, uma vez que tem cada uma peculiaridade diferente. São lavouras com perfis totalmente diferentes, como tu descreve. São áreas de várzea, né? Mas são áreas que também, né, de uma diferença de 5, 10 quilômetros de outra para o mesmo produtor, elas têm cenários diferentes, até em termos de produtividade. Importante que quem está nos ouvindo, nos assistindo, saiba que são 3 municípios com realidades totalmente diferentes, aliás.
4: É, Roger, como bem falaste aí, a gente fica bem na divisa dos municípios, entre Cachoeira, Candelária e Rio Pardo, né? Trabalhamos eu e o Gabriel aqui na unidade do Capão do Valo. O Gabriel fica mais para a região de Rio Pardo, eu atendo alguns produtores ali também, mas a minha área de atuação é maior para a região de Candelária e Cachoeira, né? E são perfis completamente diferentes. A gente tem uma variação ali de Candelária para Rio Pardo, por exemplo, de 20 sacos, às vezes, na mesma média produtiva do produtor, só pensando em índices pluviométricos. Numa área ali, por exemplo, a gente coloca 5, 10 km em linha reta, às vezes tem um produtor com 100 mm de acumulado e o outro está com 8, 10. É bastante diferente, né? O perfil de solo, a gente sai de um perfil de solo na região de Rio Pardo mais arenoso e vai para o lado, para a região de Candelária, num perfil de solo um pouco mais siltoso, né? Então são desafios que a nossa área aqui de baixo nos traz, que às vezes dão uma quebradinha de cabeça para tu conseguir ajustar da melhor forma possível, né? Porque até mesmo a produtividade na sua média para a região de Candelária, ela é mais alta, né? A gente tem áreas ali de alguns produtores com 80, 90 sacas de média em alguns talhões, não média final, mas em alguns talhões chegando a isso. Já Rio Pardo, elas ficam um pouco mais baixo, fica na casa dos 60 sacos algumas áreas, mas a média final, claro que fica mais baixa, né? Tem essa grande variação de um local para outro, né? E com isso, claro que o nível de investimento se difere. A região de Candelária, ela fica numa região de corredor de chuvas, vamos dizer assim, que a estiagem ela não sente tanto. O pessoal, o produtor se preocupa mais em um ano de El Niño como este do que propriamente um ano de La Niña, porque sabe que, embora mais baixo os índices de chuva, eles não serão tão poucos que afetem tanto na produtividade, nessa micro-região, vamos dizer assim, né?
3: Bom, Inés, vamos falar sobre a questão da safra de inverno. A gente sabe, né? É uma região totalmente diferente, principalmente região centro, região norte, que estão as áreas de abrangência da cooperativa. Como é que está a questão do plantio de inverno aí na região atendida pela unidade de Capão do Vado?
4: Assim, pensando no cultivo de inverno, né? Nós aqui temos uma região bastante diferente. A gente não pouco se trabalha com cultivo de inverno, onde a gente tem uma área de trigo muito muito pequena na nossa área de atuação. O pessoal aqui trabalha muito com gado, colhe aveias e vem para grão e comércio para frente, né? Porque como são áreas mais úmidas, na grande maioria, o cultivo de inverno de trigo, por exemplo, ele se torna bastante limitado, né? Pensando no manejo, no operacional e até mesmo na questão de produtividade, né?
3: A área de trigo, então, ela não é tão expressiva aí nessa região de Capão do Vado, Eliezer.
4: Não. Hoje, vamos dizer assim, da nossa área de atuação, nós estamos com 5% da nossa área total de atuação. Nós temos, não sei se chega a 5% da área com trigo, né? A gente está. É uma cultura que a gente tem muito receio pensando em ano de El Niño, né? Porque pega bem na época de colheita ali, os índices de chuva mais alto, então acaba que daqui a pouco ela não tem viabilidade, né? No final, no fechar das contas, ela não se torna viável, né, Roger?
3: Bom, área de canola. O pessoal arriscou a fazer plantio de canola aí. Eu também tenho o mesmo receio em relação ao trigo, até porque a canola é uma cultura bem mais sensível ainda do que o trigo, Eliezer.
4: É, Roger, assim, ó, a gente está tentando outras alternativas. A gente vem numa conversa com os produtores de tentar tornar o nosso inverno mais rentável, porque hoje a gente pensa num pousio, enfim. E a canola, ela chegou como uma possível alternativa, com as novas cultivares, que a gente consegue fazer um manejo de herbicidas e tudo mais, ela vem sendo uma opção. A gente tem uma boa área de canola, implantada esse ano. Né? A gente está nesse desafio de conhecer a cultura, de ver como que ela vai se comportar. E estamos apostando bastante na canola, na nossa querida soja do inverno, como muitos dizem, né? A gente está torcendo para que flua e que dê certo para o produtor fugir da questão do trigo, né? Porque o trigo, além de tudo, a gente tem a questão de qualidade de grão, de pH. Já pensando no. Na canola a gente foge disso, a gente fica refém da produtividade, mas a gente não tem tanto o receio da questão de qualidade de grão, de perder o pH, por exemplo, né? E com os manejos que hoje em dia são adotados, acaba que a gente consegue um controle um pouquinho melhor, porque ela tinha problema de debulha e tudo mais, e hoje acaba que com as ferramentas que se tem, isso não, esse problema não se sofre tanto com ele, né?
3: Bom, a gente está conversando com Eliezer Barbosa, técnico agrícola da unidade da Cotriel de Capão do Valo. Bom, as demais áreas que não receberam nem canola nem trigo estão em pousio, né? Qual é que é o manejo que precisa ser feito nesta fase, uma vez se essas áreas, né, Eliezer, elas vão receber, né, principalmente cultura de verão, que é a cultura da soja, e elas precisam de alguns cuidados. E o que tu estás recomendando aí para os teus assistidos, né? Aliás, que era área técnica, né, de Capão do Valo tem recomendado. Né, descreva aí o que né, nas demais áreas, se há mais pousio, se há outros plantios de cobertura, e o que você está recomendando aí, né, em termos de manejo para esta fase, para essas áreas que não estão recebendo nem trigo e nem canola.
4: É, Roger, vindo nessa mesma ideia do tornar o inverno rendável, né? A gente tem algumas áreas de pousio que a gente até está trabalhando com a ideia do arrendamento da área para gado, para terceiros, né? A gente controla a população, controla período, esses ajustezinhos finos ali, para questão da compactação de solo e tudo mais. E aí a gente está trabalhando com gado no inverno, em algumas áreas onde não consegue se manejar diferente. Trabalhando bastante com aveia e azevém para comércio de grão futuro, né? Tratando como uma cultura padrão, fazendo tratamentos sanitários e manejo de herbicida, porque no inverno tu controla a parte de herbicida pro verão. Vamos pensar assim, nos maiores problemas que a gente tem hoje, que é caruru e buva, muita coisa, muito banco de semente, tu acaba limitando agora. Então a gente entra muito com manejo de hormonais. Esse manejo que se diz outonal, vamos dizer assim, né? A gente está alinhando para que tenha um verão mais tranquilo, sem muita a insistência de invasoras, sem muito estresse com isso pro soja depois, né?
3: Bom, ele ia ser sobre a questão de inverno ainda, né? A gente sabe, né, que mesmo que nós não tenhamos muito controle da questão de tempo, a tendência é de termos excesso de chuva, né? O que está sendo recomendado, até eu queria que tu fizesse uma análise, né, sobre as condições de solo que nós temos atualmente aí na região atendida pela unidade de Capão do Valo, né? E o que está sendo feito em termos de recomendação para que esse solo ele tenha esse bom desempenho, né? Ou seja, ele é a base de tudo, o que está se trabalhando, a gente sabe, né, tem o Cotriel Construindo Solos aí, que é um projeto muito importante que todas as unidades dispõem, né? Ele foi apresentado, inclusive, no Campo Show aí da região sul e foi lançado e foi colocado nos demais eventos, né? Essa é uma das medidas, mas o que está sendo sugerido? Uma vez que há um temor muito grande de que haja um excesso de chuvas e isso venha a prejudicar novamente o solo, e é sempre algo que tem preocupado o nosso produtor.
4: É, Roger, pensando assim nas previsões desse Super El Niño que muito se fala e que vai acontecer, algumas plataformas, algumas instituições já confirmaram, outras ainda não confirmaram 100%, mas se sabe que vai ser um ano chuvoso, a gente já começa o manejo da próxima safra na colheita da safra anterior. Tanto que, por exemplo, áreas de várzea, que é o que a gente tem aqui, não no geral, mas um 50%, vamos dizer assim, a gente já pede que o produtor limpe os canais de dreno, faça drenos dentro da área, drenos pequenos ali com trator mesmo, para evitar que se emposte água, né? Áreas mais altas, áreas de coxilha, por exemplo, a gente está trabalhando com cobertura, a gente aderiu bastante ao manejo de plantas com raízes mais resistentes, pensando, por exemplo, no nabo. Para evitar o máximo possível a questão de erosão, né? Porque a gente sabe que um grande problema de El Niño são as chuvas em excesso em um curto período de tempo. Então a chance de abrir erosões são muito grandes. Então a gente vem manejando nessa ideia de cultivo e plantas de inverno que estabeleçam raiz, estruturem solo e principalmente tentando construir esse perfil de solo em profundidade para ter uma maior resistência e consiga se trabalhar da melhor forma possível num ano onde as chuvas vão ser acima do que vem se acontecendo nos anos anteriores, né?
3: Bom, Eliezer, como é que está o nível de adoção de práticas de conservação de solo, rotação de culturas aí na região? Você vê o avanço da sucessão de inverno como forma de proteger o solo, estabilizar a renda do produtor, né? A gente falou sobre canola, sobre trigo, né? É muito falado mesmo que a canola é a soja de verão, mas como é que está essa questão da adoção das práticas de conservação do solo a partir dessa preocupação que se tem aí sobre esse excesso de chuvas e, claro, mais para frente, porque o que aconteceu em 2024, né? Então, dois anos seguidos, né? Esperamos que não se repita, mas é algo que não está livre de acontecer, porque no Rio Grande do Sul eles predominam tanto os extremos de frio quanto de calor, e agora também a gente sabe que predominam os excessos, né? Os extremos de chuva também.
4: Roger, assim, ó, a adoção, até como comentaste, até 2024 o produtor não tinha tanto essa visão. Se trabalhava também, mas não com a tamanha importância que foi se dada a partir daí, né? Hoje, quando a gente tem uma previsão assim, já dá um temor do que possa acontecer. Então, o produtor adere muito bem. A gente senta e conversa bastante sobre o que fazer e como fazer. E o produtor aceita bastante a ideia, na sua grande maioria, né? Pensando na conservação do solo, no plantio na palha, no plantio direto, no sistema plantio direto, que é a rotação de culturas, não ficar só no trigo, soja, mas sim diversificar o inverno, colocar o milho na jogada, que é uma baita ferramenta. Então, o produtor ele tá mais receptivo a essas ideias de manejo, de conservação, de construção e de melhoria de solo, até mesmo porque foi-se visto, pensando no outro extremo, em anos onde as chuvas foram abaixo do nível, solos que tinham uma construção de perfil e estruturação, mesmo com todo o desafio, eles acabaram entregando uma produtividade superior aos com manejo um pouco inferior, né? Então o produtor está pensando no contexto todo, tanto quanto no excesso, quanto na falta, para construir um perfil de solo que traga uma rentabilidade maior, né? Produzir mais em menos área. Produzir qualidade e não quantidade, né? Porque muitas vezes o produtor tem a ideia de expandir muito a área e acaba pecando em alguns detalhes. Então a gente está conseguindo alinhar com os nossos produtores aqui em melhorar a área que ele tem, porque é difícil de expandir, construindo a base, né? Construindo o solo, melhorando a parte de correção e estruturação do solo, né?
3: Muito bem, essa participação do Eliezer Barbosa, técnico agrícola da unidade de Capão do Vale.
1: E vamos encerrando o nosso Cotrião em Sua Casa com os aniversariantes da semana.

0: parabéns.
1: E conforme o cadastro da Cotriel, vão estar de aniversário nesta semana os seguintes associados. Na segunda-feira, 20 de julho, Osvaldo Tati de Araújo, Dirceu Eugênio Marcon, Ivo Armando Tuebe, Fiorindo Tunelo, Terezinha Ivanir Pereira, Ercílio Domingos Donati, Nélio Liberloto Dalcin, Helena da Silva Rodrigues, Cláudio de Freitas, Jussara Maria Dolce, Ayrton Luiz Birgayer, Olivan Bach dos Santos, José Raimundo Dressler, Evandro Nicola, Jaumir Mati Koch, Geri Adriano Severo, Flávio Júnior Ilha, Débora Matias de Camargo e Luan Samuel Finkler estarão aniversariando na segunda, 20 de julho. Terça, 21 de julho. Os cooperados que pagam a festa serão Aristides Renato Franceschetti, Francisca Schneider Effler, Debreu Costa Soares, Nestor da Cruz, Nilvo Zucchetto, Luiz Pedrassani, Orlando Mício, Luiz Roque da Silva Moraes, José Irani dos Santos, Isônia Neiva Radatz Clugi, Tadeu Jacinto Sereta, Neri Alves da Costa, André Debrun Severo, Dilnei José Ciolim, Paulo César dos Santos, André Nicolini, Joel Rodrigues, Edmilson Borba de Oliveira, Silvânio Lauro Wendler, Jaime Rosa de Barros, Fabiana Camargo Keller, Júnior Máximo Pagnussati, Laísa Guelzer, Débora Portela de Biasi, Paulo Júnior da Paixão, Catiele Casten, Heitor Eduardo Bernardi, Cassiano da Paixão, Camila Pfeiffer e Júnior Dalberti de Moraes aniversariam no dia 21 de julho, terça-feira que vem. Quarta que vem, 22 de julho, os sócios que estarão completando mais uma rosa no Jardim da Existência serão Vedi Mor, Ivo Luiz Daniel, Félix Marquioreto, Adi José Potric, Honório Effler, José Vanderlei Cardoso, Hildo Brock, Elton Luiz Laval, Silmar de Brum, Janete Neulach, Wilson Kurtz, Valdecir Rabuski, João Carlos de Oliveira Maciel, Simone Colombo, Carla Molinar Soares, Cíntia Haas, Jonas Rekovski, André Roberto Jegli, Anderson Clairton Liné, Alexandre Itamar Schmidt, Aline Gugel, Renato dos Santos, Thiago Rodrigo Limberger, Nathan Vink dos Santos, Felipe Oldefer e Randall Juan Fiuza Books aniversariam na quarta que vem, 22 de julho. Quinta que vem, 23 de julho, os cooperados que estarão proporcionando bolo aos demais serão Ladislau Kirani, Terezinha Canal Ottoni, Maria Mira Cirrota, Luiz Carlos Canova, Claudemir José Turati, Antônio Flávio Rodrigues Leitão, Pedro Rogério Bach, Paulo César Acebem, Janino Prado, Marta Regina Perim Barbosa, Gilmar Antônio Vissoto, Celso André Beilk, Síria Lauerman, Evandro Guio Moraes, Alencar Nelson Seibert, Zumara Lúcia Wecker, Gilberto Schneider, Evani Dejanira Coimbra Moraes, Carlos Alberto Foster e Andrei Matheus Vaide serão os aniversariantes da quinta que vem, 23 de julho. Sexta que vem, 24 de julho, os associados que estarão em festa serão Olívio Hammer Miller, Sebastião Dionísio Alves Madril, Irineu Biasi, Luiz Batista Pereira, Neiva Maria do Nascimento, Ivo Schneider Lasch, Cássio José Lázari, Beno Jorge Silveira, Claudemir Basso, Paulo Edemilson Parisotto, nosso vice-presidente, Neuza Fernandes da Costa, Odilon Luiz Maziero, Osmar Germando Brandt, Wilson Bernardi, Fábio Alexandre Rekovski, Gabriel Franco dos Santos, Rosana Melchior, Eduardo Cirilo Puntel, Alisson Ruoso e Agrocereais Fagundes Limitada serão os aniversariantes da sexta-feira que vem, 24 de julho. Sábado que vem, 25 de julho, os cooperados de aniversário, mais um ano de vida, serão Jacob Delvino Orsolim, Célia Billig de Castilhos, Celso Antônio Giovanella, Roseli de Oliveira de Corli, Neri Giovanella, Jacó Mayerhofer, João da Silva, André Pardov, José Marcelo Orlandi, Délio Resch, Érico Roni da Silva, Nádia dos Santos Gonçalves, Aldemir Bayerli, Adolfo Belt, Juliano Gugel, Giza Moraes Murati, Anderson Luiz Pereira, Ana Janaína Zan, Vanusa da Silva Ciolim, Jordana D'Ambros Drum, Felipe Stefanello dos Santos e Aline de Camargo Barbosa serão os aniversariantes do dia 25 de julho, sábado que vem. E domingo que vem, 26 de julho, os associados que estarão completando mais o aniversário serão Luiz Gato, Edilceu Borba da Silva, Jerônimo Luiz Baierli, Francisco Franceschetti, Noé de Brum Severo, Irley Gilson Conrad, Maria Ondina Matuela, Lauro Ross, Dario Neu, Isabel Cristina Coraza, Renato Bertolo, Fabiano Arendt, Jarbas Steinhoffel, André Metzger, Ailton Neski, Graziella Dolce Alves, Giovanni Nogueira, Edson Yenish Fruit, Cristiane Pereira dos Santos, Leonardo Barbosa Textor, Ramírio Policena Paz e Carla Thaís Pereira Nunes serão os aniversariantes do domingo que vem, 26 de julho. A todos os associados em nome da direção e funcionários da Cotriel, vai daqui um grande abraço e votos de muita saúde, paz no coração e felicidades. Para encerrarmos o nosso programa, vamos então destacar os nossos colegas, os funcionários de aniversário na próxima semana. Segunda, 20 de julho, Vilmar Aguiar Tavares, Ana Luísa Rodrigues Orlim de Oliveira e Timóteo Rafael Tomé Cardoso. Terça, 21 de julho, Catiele Moraes de Camargo, Maurício Endelwein, Tainara Moreira de Oliveira, Ademilson Schuh Schwenninger, Emanuele Barbosa Campos e Iago Daniel Pinto. No dia 22, quarta-feira, Eduardo Júnior Martins Fanfa Araújo, Roseniro Florencio, Nicole da Silva Moraes, Lauro Machado, Sônia Marquese e Silmar de Brum aniversariam no dia 22 de julho, quarta que vem. Quinta que vem, 23 de julho, Lucimara Aparecida Maier, Celso André Beilke, Matheus Ritter, Gilberto Nicolini, Anderson Luz da Rosa e Marcelo Rockenbach. Dia 24 de julho, sexta-feira, Bruno Pedro Arts Neto, Alceu Pedro Pierezan e João Mara Vieira. No dia 25, sábado, Juliano Gugel, Ederson Henrique Cardoso Creus, Alex Dreyer Moraes, Lúcia Marli Schmitz dos Santos e Jaqueline Matos dos Santos. E no dia 26 de julho, domingo, Leonardo de Souza Sabino, Edson Yenis Fruit, Jason Gugel e Eno Oldenburg. A todos os funcionários, em nome da direção e demais colegas, vai daqui um grande abraço e votos de muita saúde, paz no coração e felicidades.

0: amizade.
1: Ficamos por aqui com mais um Cotriel em Sua Casa, associados, associadas e ouvintes de toda a região. Muito obrigado pela sua audiência. Desejamos um ótimo final de semana de paz, saúde e felicidades. Nos encontramos na semana que vem. Até lá.
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2: 8:08.
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1: 8:16.
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3: 8h21.
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A Virgem Santa Sagrada, uma prece eu vou fazer. 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

0: 8h47.
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1: 9:04.
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5: Cooperativas escolares fortalecem o protagonismo dos estudantes. Na manhã do dia 15 de julho, a coordenadora local do programa União Faz a Vida, Sicredi, Raquel de Castro Fiuza Neufeld, recebeu na sala de reuniões da Prefeitura Municipal as professoras orientadoras das cooperativas escolares. Aline Raquel Spitt-Rotman, da Uniresh, Fabiana Schneider-Wagner, da Cooper Vino, e Vera Regina Ibner-Schneider, da Cooper Dickel. O encontro teve como objetivo promover um momento de diálogo, avaliação e troca de experiências sobre as atividades desenvolvidas pelas cooperativas escolares durante o primeiro semestre letivo. Durante a reunião foram compartilhadas as principais ações realizadas, os desafios encontrados e os resultados alcançados, destacando o protagonismo dos estudantes e o fortalecimento dos princípios do cooperativismo no ambiente escolar. Também foram discutidas as ações previstas para o segundo semestre, com foco na continuidade dos projetos, no planejamento de novas iniciativas e no fortalecimento das cooperativas escolares. Formação do LEEI Sul fortalece práticas pedagógicas na educação infantil. No dia 13 de julho, professoras da educação infantil dos municípios de Arroio do Tigre e Estrela Velha participaram de uma formação do LEEI Sul, realizada na sala de reuniões da Prefeitura Municipal e conduzida pela formadora municipal Michele Zucchetto Ianchi. O encontro proporcionou estudos e reflexões sobre a valorização das culturas africanas e indígenas na educação infantil, apresentando sugestões de brincadeiras, histórias e propostas pedagógicas para serem desenvolvidas com as crianças. Também foram discutidos critérios para seleção e utilização de livros, reforçando a importância da literatura na construção de experiências de aprendizagem mais inclusivas, acolhedoras e significativas. Professores de computação participam de encontros sobre tecnologia educacional. Na manhã do dia 14 de julho de 2026, professores de computação do município participaram de um encontro na sala de reuniões da Prefeitura Municipal de Arroio do Tigre. A reunião teve como pauta o uso dos Chromebooks recentemente recebidos pelas escolas e a apresentação da plataforma Anton, realizada por meio de uma reunião virtual. A ferramenta oferece uma metodologia interativa e gamificada em diversas áreas do conhecimento, contribuindo para estimular o interesse dos estudantes pelo aprendizado e fortalecer o uso da tecnologia como recurso pedagógico. SAMU realiza capacitação sobre primeiros socorros nas escolas. Profissionais do SAMU de Arroio do Tigre estiveram na EMEI Pingo de Gente realizando uma ação de educação em saúde por meio da Lei Lucas e do projeto SAMUzinho. Durante a atividade, professores, colaboradores e participantes receberam orientações teóricas e práticas sobre primeiros socorros, incluindo procedimentos em casos de engasgos em crianças, reanimação, cardiopulmonar, queimaduras, contusões, escoriações, luxações, hemorragias e acionamento correto do SAMU pelo telefone 192. A iniciativa reforça a importância da prevenção e da preparação para agir em situações de emergência, contribuindo para uma comunidade mais segura e preparada. Capacitação sobre hepatites virais qualifica atendimento na área da saúde. Profissionais da Secretaria Municipal da Saúde participaram de uma capacitação relacionada ao Julho Amarelo, campanha voltada à conscientização, prevenção, diagnóstico e tratamento das hepatites virais. O encontro foi conduzido pelo representante da 8ª Coordenadoria Regional de Saúde, Antônio Teixeira Júnior, que abordou temas relacionados ao diagnóstico precoce, tratamento adequado, estratégias de prevenção e organização dos fluxos de atendimento. A formação reforça o compromisso do município com a educação permanente dos profissionais e com a oferta de uma assistência cada vez mais qualificada à população. Secretaria da Agricultura abre inscrições para a castração de fêmeas caninas. A Prefeitura Municipal, por meio da Secretaria Municipal da Agricultura, informa que estão abertas as inscrições para o programa de castração de fêmeas caninas. Para realizar a inscrição é necessário apresentar CPF, número do CAD único. Será permitido a inscrição de apenas um animal por CPF. A iniciativa busca promover saúde, bem-estar animal e responsabilidade com toda a comunidade. Prefeitura publica convocação de aprovados no concurso público. A Prefeitura Municipal de Arroio do Tigre publicou o edital de convocação número 33/2026, referente ao concurso público número 01/2025, destinando ao provimento de cargos efetivos do quadro permanente do município. Os candidatos convocados deverão comparecer dentro do prazo estabelecido, apresentar a documentação exigida e cumprir as etapas necessárias para a investidura nos respectivos cargos. A administração municipal reforça a importância de acompanhar as publicações oficiais para evitar a perda dos prazos previstos. Também foram realizadas novas posses de aprovados no concurso público, integrando novos servidores às equipes municipais e fortalecendo a prestação dos serviços oferecidos à população. Festa do Colônia Motorista celebra a força do campo e as tradições do município. No dia 25 de julho de 2026, Arroio do Tigre realiza a tradicional Festa do Colônia Motorista, um evento que homenageia os trabalhadores do campo e todos aqueles que contribuem para o desenvolvimento do município. Será no Parque Municipal de Eventos, Prefeito Atílio Paza, com a seguinte programação. 9 horas, início do desfile e bênção aos carroceiros, carros temáticos, caminhões, máquinas agrícolas, máquinas pesadas e veículos em geral. 11 horas, solenidade de abertura. 12 horas, almoço de confraternização. 13 horas, gincaboi. 14 horas, concurso canga de ouro. 16 horas, arrancadão de caminhão. 16:30, premiação do gincaboi e canga de ouro. 17 horas, show com banda Safira. 17:30, rodeio crioulo de inverno. Durante o evento haverá serviços de copa e cozinha, exposição de artesanato e estrutura de segurança para receber a comunidade.
0: Este foi o informativo semanal da Administração Municipal de Arroio do Tigre.
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1: 9:20.
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1: 9h49.
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1: 10:01.
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1: 10:02.
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0: 10 e 16.
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2: 10h34.
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0: 10h47.
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2: 11:02.
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0: 15 e 16.
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2: 11:46.
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1: Meio-dia.
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1: Está entrando no ar o programa espírita Momentos de Luz, reflexões do seu dia a dia. Pão Nosso, psicografia de Chico Xavier, pelo Espírito Emmanuel. O trabalhador divino, ele tem a pá na sua mão, limpará a sua eira e ajuntará o trigo no seu celeiro, mas queimará a palha com o fogo que nunca se apaga. João Batista, Apóstolo Lucas, capítulo 3, versículo 17. Apóstolos e seguidores do Cristo, desde as organizações primitivas do movimento evangélico, designaram-no através de nomes diversos. Jesus foi chamado o Mestre, o Pastor, o Messias, o Salvador, o Príncipe da Paz. Todos esses títulos são justos e veneráveis. Entretanto, não podemos esquecer, ao lado dessas evocações sublimes, aquela inesperada apresentação do João Batista. O precursor designo por trabalhador atento, que tem a pá nas mãos, que limpará o chão duro e inculto, que recolherá o trigo na ocasião adequada e que purificará os detritos com a chama da justiça e do amor que nunca se apaga. Interessante olhar que João não apresenta o Senhor empunhando leis, cheio de ordenações e pergaminhos, mas se refere a ele de acordo com as velhas tradições judaicas que aguardavam o divino mensageiro num carro de glórias magnificentes. Refere-se ao trabalhador abnegado e otimista. A pá rústica não descansa ao seu lado, mas permanece vigilante em suas mãos e em seu espírito reina a esperança de limpar a terra que lhe foi confiada às salvadoras diretrizes. Todos vós que viveis empenhados nos serviços terrestres por uma era melhor, mantende aceso no coração o devotamento à causa do Evangelho do Cristo. Não nos cerceiem dificuldades ou ingratidões. Desdobremos nossas atividades sob o precioso estímulo da fé, porque convosco vai à frente, abençoando-nos a humilde cooperação, aquele trabalhador divino que limpará a eira do mundo. A era melhor exige esforço contínuo na edificação do bem comum, na educação e no amparo ao próximo. O devotamento representa a dedicação sincera, desinteressada e constante às leis de amor e caridade exemplificadas por Jesus. O Evangelho deve ser o guia moral diário para vencer o egoísmo e as tendências inferiores. Manter a chama acesa significa agir com otimismo, mesmo diante das incompreensões ou ingratidões. A mensagem nos lembra que a união entre a moral cristã e o conhecimento espírita fornece o amparo necessário para o nosso reerguimento espiritual, transformando o trabalho terreno em um instrumento de evolução. Que Jesus nos abençoe hoje e sempre. 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

0: Meio-dia e 15.
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0: vocês, me toca uma discoteca pra mim ali cantar uma vez.
1: Mas qual, alemão? 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
0: Faz assim ali, ó. 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

0: 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Atenção, segurança, compareça ao palco.
1: O elemento, o senhor pode me acompanhar até a saída?
2: Tá, me sobra, me larga, me deixa aqui, vá, me sobra. 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

0: Meio-dia e 48.
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1: 1:17.
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3: 1:48.
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1: 2 horas.
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0: 2h15.
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2: 2h48.
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1: 3 horas. 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
3: 13h20.
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0: 1346.
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1: 4:02.
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6: Gente querida, fãs e amigos dos serranos, gauchada do Brasil, é mais um encontro com os serranos que tenho a alegria de trazer e proporcionar a vocês. Sejam bem-vindos à nossa companhia. Programa esse com mais de 20 anos de duração e que conta com imensa audiência em muitos lugares de nosso país. Faça a parceria com mais de 250 emissoras. É mesmo uma honra e grande responsabilidade apresentá-lo. Hoje, como primeiro assunto, trarei o artigo muito profundo com o qual poderemos fazer uma importante reflexão em nossas vidas. Escutem só o nível das comparações e comprovações. Exemplo: quando a televisão entrou em minha casa, esqueci-me de ler um livro. Quando o carro parou à minha porta, esqueci-me de caminhar. Quando segurei um celular, esqueci-me como se escreve uma carta. E por aí vai. Como disse, que tenhamos uma reflexão e aproveitemos algo dessas constatações que a vida e o progresso nos trouxeram. No bloco seguinte, trarei a breve e bonita poesia de Adolfo Vicente de Souza, cujo título é Amizade. Ainda trarei algumas expressões gauchescas, na verdade umas tiradas gaúchas. Meu amigo Ganso e eu rodaremos bonitas músicas gravadas pelos serranos. E como faixa especial, os brindaremos com a linda obra Dois Amigos, na interpretação de Zezé de Camargo e Luciano, com a participação de Julio Iglesias. E no momento nobre, estarei recebendo com muita alegria aos irmãos Ferretti, César e Zéu, que integram e dirigem atualmente o Grupo Chimarrão, um dos grupos tradicionais do nosso cancioneiro, que já está há mais de 20 anos na estrada. 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
6: Agora vem a boa música do programa. Rodaremos duas músicas recentemente regravadas no segundo DVD instrumental dos Serranos. Os Serranos nos Galpões das Estâncias. São dois chamamés. Primeiramente, o clássico Quilômetro 11, na interpretação dos Serranos, e na sequência, a obra Das Missões à Fronteira, com a participação do talentosíssimo violonista Caraí Guedes, o qual brilha ao lado do seu próprio primo Estevão Guedes, um dos nossos gaiteiros, na execução dessa música. Claro, tendo o seguro acompanhamento de todos os demais colegas dos Serranos. Vai lá, Ganso!

0: Rodamos de nosso mais recente lançamento, o DVD instrumental Os Serranos nos Galpões das Estâncias, primeiramente o clássico Quilômetro 11, obra composta por Trânsito Cocomarola, e em seguida a música Das Missões à Fronteira, com a participação de Caraí Guedes ao violão, obra composta por Estevão Guedes, William Hengen, Eurides Júnior e por mim, Edson Dutra. Breve intervalo e logo a sequência desta edição para vocês que nos prestigiam. Até já, meus ouvintes.
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2: 4:19.
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0: De volta, agradável companhia de todos vocês, queridos ouvintes, com o programa Encontro com os Serranos. 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
0: 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Meus ouvintes, aqui no nosso encontro com os serranos, esse texto para breve reflexão. Quando a televisão entrou em minha casa, esqueci-me de como ler um livro. Quando o carro parou à minha porta, esqueci-me de como caminhar. Quando segurei um celular, esqueci-me de como se escreve uma carta. Quando o computador chegou, esqueci-me da ortografia. Quando o ar-condicionado foi instalado, deixei de procurar a sombra de uma árvore e a brisa que corre por ali. Vivendo na cidade, esqueci-me do cheiro da terra molhada. Manuseando cartões e contas bancárias, esqueci-me do valor verdadeiro do dinheiro. Com os perfumes artificiais, esqueci-me das flores. Com os lanches rápidos, esqueci-me do sabor e dos pratos tradicionais. Sempre com pressa, esqueci-me de como parar. Quando morrermos, o nosso dinheiro ficará no banco. E, no entanto, em muitas vezes em vida, falta-nos frequentemente. Ironia cruel. Após a nossa partida, ficam muitas vezes quantias importantes não utilizadas. Um grande empresário morreu deixando US$1 bilhão à viúva. Ela casou com o motorista dele. O motorista dele, em certa ocasião, chegou a dizer: durante anos pensei que trabalhava para meu patrão. Hoje percebo que era ele quem trabalhava para mim. A realidade é dura. É melhor viver muito tempo do que possuir muito. Devemos, portanto, proteger o que temos de mais precioso, que é a nossa saúde. Nosso celular top, 70% das funções não são utilizadas. Num carro de luxo, 70% das performances. As mídias não são utilizadas pela grande maioria dos proprietários. Numa moradia suntuosa, 70% do espaço não está ocupado. Nos nossos armários, 70% das roupas nunca são ou foram utilizadas. Numa vida inteira de trabalho, 70% dos rendimentos beneficiam aos outros. Então, aprendamos a acarinhar os nossos 30% restantes. Façamos um check-up de saúde com frequência, mesmo que nos sintamos bem. Bebamos água, mesmo que estejamos sem sede. Deixemos passar, mesmo que sejam grandes problemas a resolver. Saibamos ceder, mesmo que tenhamos razão. Mantenhamos-nos humildes, mesmo com grande sucesso. Contentemo-nos com o que tivermos, mesmo que não seja muito. Cuidemos de nossos corpos e de nossas mentes, mesmo que estejamos com muitas ocupações. E, sobretudo, arranjemos tempo para aqueles que nos amam e a quem amamos. Pensemos nisso, meus queridos ouvintes. Agora, depois de pensarmos e refletirmos sobre isso, vamos trazer-lhes música. chegando o shot Santa Catarina, homenagem que fiz, gravamos com os serranos, ao povo e à querida terra catarinense. E depois desse shot, dessa homenagem, em seguida a obra Sonho de Bugio. Vai lá, Ganso!

0: rodamos de minha autoria Edson Dutra, com os Serranos, Santa Catarina, e depois a obra Sonho de Bugio, composta por mim, Edson Dutra, e João Francisco Becker, ambas na interpretação dos Serranos. Pequena pausa e já voltaremos com o prosseguir do programa.
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3: 4:36.
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0: Meus ouvintes, aqui no programa Encontro com os Serranos, a poesia de Adolfo Vicente de Souza, cujo título é Amizade. O violão, como sempre, do competente músico Marcelo Caminha. Amigo, se tu soubesses o que para mim representas ao passar por minha frente, com um gesto me cumprimenta. Se nós somos todos irmãos, descendentes de nossos pais, que foram Eva e Adão. Eu dou graças a Deus cada vez que isso acontece. Quanto mais relações tenho, mais minha amizade cresce. Eu sou do sistema antigo, gosto de estender a mão para conquistar os meus amigos. Eu gosto de amizades que sejam sinceras e leais. Não dou distinção a ninguém, para mim são todos iguais. Na Bíblia é que eu tenho visto tratar todos iguais. Assim nos recomendou nosso Senhor Jesus Cristo. E assim eu vou seguindo, humilde e feliz na vida. Amigos, agora esposa e filhos, é a minha fortuna querida. E eu estou certo do meu proceder e não trocarei jamais. E ao descansar a minha existência, poderei sim olhar para trás. Breve poesia sobre a amizade. Vamos trazer mais música a vocês que nos estão prestigiando aí. É a vez de rodarmos o clássico Chamamé Pelos, obra de José Cláudio Machado, na interpretação dos Serranos, obra extraída do nosso DVD de 55 anos e notável regravação feita lá no Teatro Bourbon Canto, em Porto Alegre, tendo na primeira voz o querido colega Paulo Feijó. E, em sequência, fã e amigo e serrano sim senhor, com Os Serranos. Foi amigo de minha autoria e Serrano Sim Senhor, composta por Flori Weger, Jauro Geller e Glênio Vieira. Músicas igualmente gravadas ao vivo no mesmo teatro referido e que fez parte do nosso DVD de 55 anos. Vai lá, Ganso!
3: Eu...

0: Rodamos para vocês o chamamé Pelos e também rodamos Fã e Amigo e ainda Serrano Sim Senhor, ambas na interpretação dos Serranos, registrando que Serrano Sim Senhor foi composta por Flori Veger, Jauro Gellen e Clênio Vieira, e Fã e Amigo, de minha autoria, Edson Dutra. Breve intervalo e logo a sequência para vocês.
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0: De volta com o nosso encontro sob o prestígio da companhia de todos os nossos queridos ouvintes. 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
0: 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Aqui no programa Encontro com os Serranos, alguns ditos gauchescos, sempre para colorir culturalmente as edições do nosso programa. Vamos a elas. Mais atirado que porongo rachado, o papagaio come milho, o periquito leva fama. É de tostão em tostão que se chega a 1 milhão. Quem não planta não colhe. Não sou palito de fósforo para andar de cabeça quente. Mais delgado que cachaço emprestado, com o chapéu tapeado como quem vai beijar santo em parede. O diabo faz a panela, mas não faz a tampa. Pequenos riachos é que formam grandes rios. O que o urubu não conhece, não come. forte como toco de charuto amanhecido, que tá. Qualquer construção começa pelo chão. E ainda acrescento mais três aqui para vocês. Mais difícil que parto de ouriça, mais desesperado que pulga em dia de tosa, e mais assustado que guri em cemitério. Que tal essa? Vamos trazer música aqui no programa que eu sei que vocês gostam e nós gostamos também. É a vez da faixa especial. Teremos então dois amigos na interpretação de Zezé de Camargo e Luciano, com a participação de Julio Iglesias. E encerrando o bloco, de minha autoria, Edson Dutra com os Serranos, Donos do Palco. Vai lá, Ganso!

0: Caros ouvintes, rodamos como faixa especial Dois Amigos, na interpretação de Zezé de Camargo e Luciano, com a participação de Julio Iglesias, e ainda Donos do Palco, na interpretação dos Serranos, música de minha autoria. Depois de ouvirmos as músicas anunciadas, faremos um breve intervalo, mas já avisando a todos que estão aqui comigo, os irmãos César Ferretti e Zéu Ferretti, que são os diretores do grupo Chimarrão. Eles estarão proseando comigo logo a seguir no Momento Nobre. Até já, meus ouvintes.
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2: 5:08.
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2: 5:11.
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0: O programa Encontro com Serranos volta à audiência de todos que nos prestigiam com essa amável sintonia. 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
0: De volta com o programa, agora no Momento Nobre, eu recebo com muito carinho aqui nos nossos estúdios ao César e ao Zé Ferretti. Eles são irmãos entre si e nos prestigiaram no programa Encontro com Serranos na TV e agora vêm para aqui para os nossos estúdios da rádio, onde nós gravamos o programa Encontro com Serranos. Então dou as boas-vindas a esses dois queridos e talentosos colegas, dizendo da minha alegria em recebê-los. Por favor, César, cumprimente os nossos ouvintes.
8: A gente quer saudar todos os ouvintes em nome do Grupo Chimarrão, trazendo o nosso trabalho, apresentando. É um orgulho para a gente poder estar aqui ao lado de Edson Dutra e do grupo Os Serranos também, que a gente tem esse grande espelho. Obrigado. Que a gente traz desde muito pequeno, que a gente escuta aí em Fandango. E a gente sempre tirou as músicas, cantou as músicas do grupo Os Serranos, a música que eu sempre cantei, gostei de cantar, cantamos nos bailes, né? Que é o Cambichos, né? É uma música que nos enche a alma de alegria. Sim. E nos enche mais ainda a alma de alegria poder estar aqui te conhecendo.
9: Obrigado, meu amigo.
8: Conhecendo esta casa que é cheia de harmonia.
9: É, exatamente.
8: Cheia de luz. Exatamente. Que a gente vê por aqui só coisas boas.
9: Sim.
8: Então a gente agradece muito em nome do Grupo Chimarrão.
9: Pois não, Zé.
10: Um abraço a todos os ouvintes. É satisfação imensa a gente estar participando, primeiramente no quadro da TV, o encontro com os serranos, e agora aqui também um abraço para todos os ouvintes de todas as rádios aí. É, agradeço primeiramente a Deus, a gente está aqui conhecendo, né, o senhor aí. E obrigado pelo espaço, mais uma vez, os irmãos César e Zé aí, com o Grupo Chimarrão, apresentando seu trabalho e levando o legado da nossa música gaúcha, a nossa música tradicional, a todos aos pagos.
9: Pois não.
10: Brasil e do mundo.
9: A sede de vocês, a fundação do grupo, foi Carazinho?
10: Carazinho.
9: Sim, lá no Planalto Médio.
10: Continua sendo Carazinho.
9: Tá bem. É, o Grupo Chimarrão já existia e vocês entraram uns anos depois. Aí já passaram a dirigir o grupo, foi isso?
10: Exato, é. O grupo foi fundado, inclusive tem um remanescente da primeira formação, um dos fundadores, o guitarrista, vocês. O Fábio Lima, ele tá com a gente até hoje, né? É, sim. A gente tem uma amizade muito bacana com a rapaziada e eu e César, a gente adquiriu o grupo, né, anos atrás, aí uns 8 anos atrás, e estamos levando, compondo músicas, nós somos compositores também,
9: sim,
10: né?
9: Sim, sim.
8: E temos trabalho também, como a gente tá comentando, com o dupla, né? A gente teve, gravamos outros trabalhos, mas hoje aqui a gente está na direção do Grupo Chimarrão.
10: O intuito é nós levar a nossa música rio-grandense adiante, né?
9: Com certeza. Hoje os colegas que ombreiam o Chimarrão com vocês, além do remanescente que tu falaste, quem são os outros colegas e se são lá de Carazinho mesmo, eles moram por lá, fica fácil de vocês ensaiar ou cada um mora num lugar meio distante lá que fica meio difícil, porque com os serranos atualmente, vou te contar uma coisa.
10: É complicado os ensaios.
9: É um pro norte, outro pro sul, nos reunimos só no final de semana, assim, viu? Ah,
10: graças a Deus, graças ao bom Deus, a gente, o César que tá, ele reside em Capão da Canoa, mas também mora lá em Carazinho, né?
8: Tô um pouquinho mais desgarrado.
10: Ele fica nessa ponte aérea.
8: Minha esposa passou num concurso da prefeitura de Capão da Canoa e eu fiquei nesse vai e vem. Mas lá nós temos um aconchego muito bom, que o nosso pai e nossa mãe são falecidos, nos deixaram uma estrutura que a gente consegue ficar lá com, entendi, os irmãos mais velhos.
9: Onde
8: lá.
9: É a sede,
10: é a nossa chácara lá.
9: Entendi, pois é.
10: Tem uma chacrinha. Os outros componentes, no acordeon, Eleandro Barbosa, que está com a gente há 20 anos já.
9: Sim, sim.
10: Na guitarra, o Fábio Lima, na guitarra, sim, e vocal. No contrabaixo, o Daniel Souza, contrabaixo e vocal. Sim. Aí na bateria, o Renato Coleral.
9: Sim.
10: E eu e César somos vocalistas.
9: Tá bem, eu vi ali uma animação muito grande quando gravaram o programa de televisão.
10: Obrigado,
9: ali. Muito bom.
10: Obrigado.
9: Meus colegas, o grupo tem 3 CDs. Desses 3 CDs vocês participaram?
10: Sim.
9: Participaram,
10: sim,
9: dos 3?
10: Do último
8: que entrou a música terceiro, juntamente com aquela música que eu estava ali falando,
9: tá,
8: que é o Velho Bertucci, Quem Disse, que entrou aquela música com do nosso amigo Paulo Rocha.
9: Tá. Isso. Tá bem.
10: É.
9: Então vocês participaram do terceiro e depois os 2 vídeos que vocês têm
10: já é da nossa formação.
9: Tá. E os EPs, 6 EPs também.
8: Também.
10: Da nossa formação. EPs.
9: Muito bem, diante dessas informações, agora já que nós falamos aí em CDs e EPs e vídeos, vamos brindar os ouvintes com 2 músicas, por favor, as anunciem.
8: Vamos brindar então o pessoal com a Vaneira Pacholenta, música do Grupo Chimarrão, compositor, nosso amigo Rafael Rigueira, e também a música Campeiro Apaixonado, as músicas dos irmãos César e Zé Ferretti.
9: Deixa eu dizer uma coisa para vocês agora, mais baixinho aqui, que se é um segredo meio aqui, sim, meu e dos colegas que chegam aqui. Para que o Ganso rode as músicas, o artista tem que dizer assim: vai lá, Ganso, porque senão ele não roda.
10: Ah, tá.
9: Agora vocês combinem um horário assim e digam junto: vai lá, Ganso!
8: Vai lá, Ganso!

0: ouvimos com o grupo Chimarrão, o Rafael Rigueira, Vaneira Pacholenta, e depois dos irmãos Ferretti aqui presente, ou aqui presentes, como queiram, Campeiro Apaixonado. Breve intervalo e logo a sequência desta edição.
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0: 5h28.
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4: Voltando à agradável companhia dos nossos fãs e amigos com o programa Encontro com os Serranos. 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
4: Caros ouvintes, estamos de volta com o programa, no Momento Nobre, recebendo aos queridos colegas lá de Carazinho, do Grupo Chimarrão, César Ferretti e Zé Ferretti, diretores desse conjunto musical que há 20 anos presta relevantes serviços ao nosso gauchismo, aos fandangos e à própria cultura gaúcha. Meus colegas, como têm sido as viagens de vocês, onde vocês têm levado essa boa música, essa música bem autêntica que vocês apresentaram no programa Encontro com os Serranos na TV?
6: Nós temos levado na nossa região, temos trabalhado bastante
4: no Planalto Médio ali.
6: No Planalto Médio.
4: Estendendo isso, até Santa Catarina.
6: Isso, até Santa Catarina. Estamos trabalhando agora mais pro lado litoral também com a rádio, com outras rádios, né?
4: Sim.
6: Para poder ter uma abrangência maior.
4: Em parceria com as rádios.
6: Em parceria com as rádios.
4: As rádios divulgam e vocês vão pegando eventos.
6: Vamos
4: lá na região.
6: Algumas coisas na região. E também a gente, no ano passado, nós fizemos uma viagem lá para Jataí, Goiás.
7: Lá,
6: né?
7: Para Goiás, Jataí, que eu tinha comentado. Sim, rodeio da Campeira lá. Sim, foi bem bacana.
4: Jataí, Goiás.
7: É, e estamos divulgando. Nosso intuito é esse, né? Sempre estar divulgando o nome para a gente poder estar botando o ônibus na estrada com a gurizada.
4: Muito bem. Vocês têm todo o aparato pronto para os eventos? Vocês locam? Apenas a guisa de curiosidade dos ouvintes, dos eventuais contratantes?
7: Nós temos o ônibus, nosso ônibus, né? E o aparelhagem de som, nós temos equipamento de som, iluminação.
6: Lógico,
7: temos um aparelho.
4: Tá bem. Agora o telefone para que vocês exponham aí aos ouvintes, aos patrões de CTGs e diretores de clube e tantos lugares do Brasil que nos estão ouvindo nesse instante. Por favor, divulguem o telefone e também as redes sociais de vocês.
6: Claro. Contato então para o Grupo Chimarrão para contratar e levar o fandango. É o 54, código de área, 99901-6589.
7: Repita de novo.
6: 54 99901-6589 e também através das redes sociais.
7: Redes sociais, o grupo Chimarrão no Instagram, segue lá também, tem no YouTube, pode se inscrever no nosso canal, o grupo Chimarrão.
4: Tá bem, bem, bem divulgado mesmo. Não acho quem não quer, né?
7: É, vamos lá. Animamos baile, bailante e bailão.
4: Isso aí, isso aí. É, os projetos do grupo para esse restante de ano que está aí à nossa frente.
6: É, a gente seguir com a divulgação desse trabalho.
4: Sim.
6: Doutor, e pro ano que vem a gente quer gravar mais músicas.
4: Sim.
6: Vamos.
4: Já tem música sendo ensaiada?
6: Já tem música já e compondo.
7: Estamos
6: também.
7: Compondo
6: a gente
7: tá compondo,
6: são compositores também. Sim, né?
7: É, daqui a pouco a gente arruma a participação de um grupo afamado também. Olha aí, né?
6: Quem sabe, né, tia?
4: Vamos ver.
6: Isso é muito bom.
4: Sim.
6: Então a gente quer trazer essas músicas. Temos vontade de gravar novamente, né? É, essa música que é. A gente quer botar uma roupagem, trazer talvez uma participação,
4: uhum.
6: Que é o velho Bertucci, quem disse, que é um bugio.
4: Sim, um bugio.
6: Então
4: um bugio.
6: A gente quer pensar também em fazer um
7: bugio
6: trabalho.
7: Serrano.
6: Sim. Bugio Serrano. Então, assim, a ideia do Grupo Chimarrão é manter as origens da nossa
4: certo.
6: Música. Tocando shot, chamamé, havaneira, lógico, havaneira, né?
4: Sim.
6: E também os ritmos tradicionais, como é o nosso bugio.
7: Rancheira, né? Bugio. Nosso bugio.
4: Vocês já participaram do Ronco do Bugio em São Chico de Paula?
6: Eu nunca participei.
7: Nunca tivemos
6: mas,
7: oportunidade.
4: Seria oportunidade de escrever
6: sim,
4: músicas lá.
6: Mais.
4: Até acontecerá esse evento agora, me parece que em agosto.
7: Olha, uma grande.
6: É
7: o Ronco do Bugio.
6: Ronco
7: vamos, do Bugio.
6: Entrar, vamos entrar,
7: vamos
6: nas...
7: procurar se inscrever.
4: É,
7: se
4: é
7: tiver
4: um
7: ainda.
4: Evento não é por eu ter sido responsável lá pela ideia da criação do evento, né?
6: Uhum.
4: Mas é um evento assim de muita autenticidade, o povo de São Francisco de Paulo recebe muito bem os artistas lá.
7: Que riqueza.
4: É um festival muito interessante, viu? E bem autêntico, né? Falando de bugio,
6: que
4: lá
6: bom.
4: As pessoas. E o bugio foi reconhecido recentemente aí pela Assembleia do Estado do Rio Grande do Sul como um patrimônio imaterial, né?
6: Do povo gaúcho.
4: Isso aí.
7: Sim.
4: Isso aí. Então, estarão já como um conjunto autêntico que vocês formam, tudo a ver vocês concorrerem no Ronco do Bugio. E se ganharem, obviamente, que uma projeção maior ainda do grupo.
7: Que
4: né?
7: Especial. Vamos tentar nos inscrever.
4: Fica a sugestão aí.
6: Que
4: quem sabe pro ano que vem, se não der tempo de inscrição nesse ano ainda.
7: Obrigado, doutor.
4: Mais duas músicas, por favor, aos nossos ouvintes.
7: Música Galopando Léguas, dos compositor Zé Ferretti, é isso que vos fala.
6: E Figueira, Sombra e Cantiga, de Dionísio Costa e Moisés Machado.
7: Toca lá, ganso! Não, vai lá, ganso!
4: Isso aí!
6: Vai lá, ganso!
7: Vai lá, ganso!

0: O microfone fica à disposição de vocês para as considerações finais, por favor.
1: A minha palavra é de gratidão e de agradecimento por poder estar aqui mais uma vez na tua frente e trazer as nossas músicas, trazer o nosso trabalho. Eu acho que é isso que o artista precisa, né? A gente está aí há tantos anos trabalhando, eu e meu irmão, e eu olho para ele às vezes e digo para ele: tia, nós temos que ir atrás de uma oportunidade nessa vida, porque a gente fica um pouco longe, sabe, Edson? Das coisas, de como fazer as coisas acontecerem. É difícil, sim. Tem muita gente boa, né? Sim. Mas a gente quer buscar o nosso espaço, claro, também. Claro. Buscar o nosso espaço com a verdade da nossa música, sim, e que vem da nossa alma e do nosso canto. É isso que nós queremos trazer para as pessoas e aqui para apresentar para vocês também. Eu conheço, sim, o Valêncio, eu sempre pedi pro Valêncio: Valêncio, me dá uma oportunidade, tchê, vamos lá uma hora. E daí falei pro meu irmão para nós virmos aqui. Até falo assim com o coração cheio de emoção. Sim. E é bom demais a gente, sim, falar assim, porque daí a gente fala a verdade que a gente está sentindo. Então, coração, né? obrigado Ganso por estar aqui com a gente também, que a gente já conhece, um grande profissional. E obrigado mais uma vez, Edson Dutra, da gente poder estar com os Serranos na TV.
2: O César resumiu tudo, a gente se emociona, mas um agradecimento a Deus em especial e por a gente estar aqui nesse momento com saúde, graças a Deus.
0: Na verdade, meus colegas, eu que sou grato a vocês pela presença e pelos objetivos em comum na luta pela preservação dos nossos mais caros valores culturais, que consistem na tradição gaúcha. Muito obrigado mesmo.
1: Graças.
0: Obrigado aos ouvintes mais uma vez, obrigado ao amigo Ganso, diligente técnico de áudio, sempre muito atencioso conosco, e com a sua competência proporciona a todos nós um programa redondinho que sempre sai com alto nível sonoro aqui, mercê da tua capacidade, Ganso. Obrigado mesmo. 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

0: 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Sublinhando a minha gratidão, agradeço a Deus, grande arquiteto do universo, que nos permitiu levar a bom termo mais uma edição do nosso programa semanal, o Encontro com Serranos. Encontro de amigos, de cultura, de gauchismo e encontro de artistas. Encontro de pessoas que pensam que a liberdade, depois da vida, é realmente o que mais nos interessa. Até a semana que vem, gaúchos e gaúchas de todas as querências, como dizia o saudoso irmão e amigo Dr. Antônio Augusto da Silva Fagundes. Que Deus o tenha.
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5: 48.
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1: Campanha, que prazer mais uma vez nos dar um ademão aí, nos ajudando.
2: Seu Gildo,
1: pois não.
2: Vamos ver se o pessoal de Porto Alegre vai ajudar nós agora.
1: Ah, vai, vai.
2: A cantar esse sucesso.
1: Esta é bem conhecida.
2: Com os Monarcas, hein? E começa com os dois gaiteiros, Chico Brasil e Varguinhas, mais ou menos assim.

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1: 6:02.
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2: 6:18.
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0: 6h47.
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0: Valeu, meninos.
1: Obrigado,
2: mano. Estar aqui com vocês, viu?
0: Bom demais.
2: Só falar uma coisa aqui. Nós estamos aqui hoje na condição de gratos que somos por tudo aquilo que vocês fizeram na nossa carreira. Na condição de trabalho, na condição de fã e de admiradores de vocês, porque nós temos 96 músicas que ficaram entre as três mais tocadas no ano. E vocês têm uma responsabilidade muito grande. Aliás, grandes canções nossas que se perpetuaram e que vão ficar pro resto da vida. Uma delas é Dois Corações e Uma História, feito por vocês, arranjo do Diego. E eu tô aqui, eu falo eu, na primeira pessoa, porque o repertório é escolhido por mim, tudo o Luciano participa cantando, né, Luciano? Mas obrigado, meninos, pelo convite. Que Deus abençoe vocês. Vocês Amém. Merecem. Obrigado. Nós estamos aqui, como eu já disse, na condição de...
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0: 8h14.
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0: 8:17.
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0: 8h47.
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